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1: E já chegamos para a nossa segunda hora. Obrigada por também vir connosco. Vamos a isto. E como sempre acontece, a segunda hora é aberta com o Dr. Fernando Figueiredo. Haja saúde.
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1: Vamos para mais um Haja Saúde com o Dr. Fernando Figueiredo, a quem passa a cumprimentar. Doutor, seja muito bem-vindo. Vamos então ao comentário da semana, não é?
3: É verdade. E hoje vou falar sobre o risco da venda de produtos viciantes nas redes sociais.
1: E que produtos são esses?
3: Como é que é possível a Assembleia da República não estar atenta nestes últimos anos para a venda na web de produtos, inclusivamente, que é proibida a publicidade, como tabaco, álcool e uma série de drogas diversas para aí circulam? Quando é que aparece uma legislação no sentido das operadoras e plataformas serem proibidas tais anos, penalizadas ou até inclusivamente encerradas? Estou a chamar a atenção porque criou-se um departamento de apoio aos aditos do jogo. E depois, à descarada, empresas na net até oferecem dinheiro para começar a jogar. Neste momento, circulam ofertas e depois a venda de pastilhas de nicotina com diversos sabores que são altamente viciantes, com o intuito de conduzir ao tabagismo, onde uma criança de 8 anos pode pedir o envio, o primeiro envio, que é de borla.
1: De borla.
3: É verdade, eles começam por oferecer umas pastilhas, na primeira vez. Porque já sabem que a pessoa assim fica viciada. Uma criança de 8 anos pode pedir isto.
1: Pois é, preocupante.
3: Ora bem, quando é que esta gente, na Assembleia da República, os seus deputados abrem os olhos para esta situação? Deixem-se de comentários do disse que disse uns dos outros. Comecem a trabalhar. São muito bem pagos. Acho que isto é um assunto que deve ser encarado muito rapidamente. Está na net técnicas de matar, que eu, para se aprender, andei a fazer testes psicotécnicos durante 90 dias. Eu fui lá verificar algumas das informações que me foram dadas, já estão na net, para ensinar a matar, a fazer bombas, a fazer mais diversas coisas. Como é que isto é possível? Não se põe travão nisto?
1: Ficou alerta, realmente. Bom, e depois deste alerta, realmente muito, muito preocupante, vamos a uma pergunta que nos chegou de um ouvinte, que é a seguinte. Os grupos sanguíneos são diferentes, nós sabemos que sim, mas é verdade que o grupo sanguíneo O é menos ou está menos predisposto a AVCs do que o grupo sanguíneo A? E já agora, porquê?
3: Ora bem, e o porquê é muito interessante. O grupo sanguíneo O teve uma grande seleção neste sentido. Era um caçador, coletor, andava de um sítio para o outro e, por conseguinte, as patologias degenerativas, houve muita seleção natural. Em contrapartida, este mesmo grupo eram grupos pequenos e não precisou de se preparar, por exemplo, para as infecções virais e bacterianas que se transmitiam entre as pessoas. O grupo A não, é o grupo da comunidade. Aparece quando surge por civilização, da Mesopotâmia, do Egito, ou seja, das civilizações do Mediterrâneo. Surge aí em que o ser humano tinha que viver em grandes grupos. Aqui treinou-se para, por exemplo, infecções virais, ter que fazer mais permissivo isso. Em contrapartida, doenças degenerativas, como era apoiado, como era facilitado, as coisas passaram-se de outra maneira. Em relação, por exemplo, ao grupo O, ou seja, através dos grupos sanguíneos, nós conseguimos perceber pela forma de vida das pessoas que tipo de patologias eles conseguem ser mais propícios terem ou até se defenderem. Uhum. Foi uma questão de civilização, de treinar aqueles que eram mais perfeitos. Houve a seleção chamada escapavam, eram as seleções naturais, e assim que a vida funciona, é pela seleção natural. Hoje em dia temos a medicina, graças e muito bem, sobre todos os pontos de vista, natural, química, ayurvédica, chinesa, as que quiserem, todas elas são bem-vindas, que nos ajuda a combater o sofrimento e termos melhor vida.
1: Por isso há pessoas de sorte, há outras que nem tanto. Bom, doutor, e como ficou acordado desde a semana passada, vamos falar da casca da batata.
3: É verdade. E a casquinha da batata pode ser ótima para ajudar a tratar as pessoas alcoólicas. Tem que ser uma casca, tem que ser cascas de batatas que já estejam ali um bocadinho, de batatas um bocadinho graladas. Porque existe ali uma substância que é tóxica, mas com contrapeso imediato não haverá perigo nenhum. O que é que acontece? Descascar 3 ou 4 ou 5 batatas, no máximo, para 7 litros de vinho e pôr em infusão. No outro dia, passar por um coar ou fazer desaparecer os vestígios possíveis e pôr a garrafinha à disposição do ébrio. Ele vai vomitar as tripas quando beber aquele vinho. Não tenham pena. Também não se pode pôr mais que 7 litros, porque depois temos aqui algum grau de toxicidade. É relativa, mas vale mais prevenir que remediar. Normalmente, ao fim de 4 ou 5 dias, eles nunca mais bebem na vida, vomitam as tripas. E não tenham pena deles, deixem-lhes a garrafinha todos os dias à disposição.
1: Então, e esse vinho não tem um paladar diferente?
3: Não. Por isso é que a casca da batata pode ter alguns vestígios de algumas substâncias que ficaram da casca, por isso é que eu digo para filtrar. Quanto mais bebem, mais vomitam, a partir daquela garrafa.
1: Por isso, cura um alcoólico com o próprio vinho?
3: Cura o alcoólico com o próprio vinho e é absolutamente eficaz. Nunca mais na vida lhe toco. Eu posso contar um caso que eu assisti, que foi extremamente engraçado, de uma pessoa que tratei. Eu estava em casa dos meus tios, nas Caldas da Rainha, estava na varanda e veio um indivíduo a andar e eles dizem, olha, repara naquele indivíduo. E ele veio para ali fora, era um dia de verão abrasador, ele vinha para a sombra, chegou a um sítio, mudou de passeio, andou ali um bocado ao sol, voltou a mudar de passeio e foi outra vez para a sombra. E eu perguntei-te, mas porquê é que ele veio para o sol? Ele veio para o sol porque ali é a taberna. Ele nem à frente consegue passar da taberna, foste tu que o trataste.
1: Ah, ok. Então, o cheiro do vinho fazia-lhe mal, só o cheiro?
3: Até o cheiro, nunca mais lhe tocou na vida. Os mais teimosos levam 15 dias. Os mais teimosos, em grande maioria dos ébrios, ao fim de 5 dias deixa de beber.
1: Muito bem. Uma receita simples, casca de batata e vinho. Ok.
3: Pois. Tem que ficar da noite para de manhã, tem que ficar da manhã para a noite, tem que ficar umas horas a macerar.
1: Uhum.
3: E depois é pôr a garrafinha à disposição do indivíduo, misturar lá com as outras, aquele, pôr aquela mais à mão, que é para ele agarrar logo naquela que fica bem tratado.
1: Então, e agora vamos para a planta, a fruta, enfim, o amendoim. Que propriedades tem este fruto seco?
3: Ora bem, o amendoim é originário da América do Sul, é muito rico em ferro, em magnésio, ajuda a tratar anemias, é excelente para as mulheres grávidas, melhora a saúde da gestante, sobretudo porque contém grande quantidade de ácido fólico. Também nas anemias tem uma palavra a dizer. Ele cru elimina as gorduras, logo também o colesterol. Nas doenças vasculares, cardiovasculares, ele também tem uma palavra a dizer, porque é rico em resveratrol. Ajuda a retardar o Alzheimer, por conseguinte, e doenças degenerativas cerebrais, melhora a glicémia e, em muitos casos, ajuda a prevenir e a tratar, inclusive, diabetes tipo 2. É bastante energético, por conseguinte, a vitamina E é abundante, mais o resveratrol, de uma forma muitíssimo apreciável, por conseguinte, ajuda a retardar o envelhecimento. Para terminar, se o amendoim estiver cru, é benéfico. Mas se for torrado, é muito prejudicial, porque vai fazer colesterol, é uma gordura cozinhada, e agora, atenção, a cervejinha para acompanhar é sem álcool.
1: Muito bem. É comum a todos os grupos sanguíneos, não é?
3: É comum a todos os grupos sanguíneos, com algumas reticências para o grupo O, que não deve abusar.
1: Para o grupo O. E a manteiga de amendoim?
3: É a mesma coisa.
1: Ok. E também tem os mesmos benefícios que o amendoim?
3: E tem os mesmos benefícios, só que a manteiga de amendoim normalmente é cozinhada.
1: Pois.
3: E aí vai fazer colesterol. É uma gordura cozinhada, faz colesterol.
1: Mas normalmente nós comemos é o amendoim torrado, não é?
3: Pois, não deve ser. Quando ele é torrado também está a estragar tudo.
1: Certíssimo. Bom, doutor, se hoje estamos alimentados, para a semana certamente voltamos com outros paladares.
3: É os paladares da saúde, da ciência, do saber, que também ajuda a alimentar a alma. Até para a semana.
1: Até para a semana, obrigada. E se precisa de algum conselho ou se tem alguma dúvida sobre a sua saúde, pode ligar 917-226580.
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0: Na semana passada estreou por aqui a Ponte Ambiental. Então, temos mais um episódio.
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2: Olá. No Ponte Ambiental de hoje, olhamos para um lado menos falado do Mundial de Futebol de 2026. O impacto ambiental e climático daquele que poderá ser o campeonato do mundo mais poluente da história. Entre viagens aéreas, calor extremo e emissões recorde, cresce a preocupação de cientistas e ambientalistas sobre o verdadeiro custo climático deste mega evento. O Mundial 2026 é organizado por três países: Estados Unidos, Canadá e México, e contará pela primeira vez com 48 seleções. À primeira vista, parece apenas uma grande festa do futebol, mas a dimensão do torneio está também a levantar sérias preocupações ambientais. Segundo o jornal britânico The Guardian, as estimativas apontam para cerca de 9 milhões de toneladas de dióxido de carbono equivalente emitidas durante o Mundial. É quase o dobro da média histórica dos campeonatos anteriores. Grande parte dessas emissões vem das viagens aéreas, já que as equipas, os adeptos e os jornalistas terão de percorrer milhares de quilómetros entre cidades que são muito distantes umas das outras. Há seleções que poderão viajar mais de 5 mil quilómetros entre jogos. Mesmo com algumas medidas de compensação ambiental anunciadas pela FIFA, muitos especialistas consideram que estamos perante um exemplo claro de greenwashing. Falar de sustentabilidade sem reduzir realmente o impacto ambiental. Outro dos grandes problemas será o calor extremo. Estudos recentes mostram que muitas cidades anfitriãs poderão registrar temperaturas e níveis de umidade perigosas para os jogadores, árbitros e adeptos. Algumas partidas poderão acontecer em condições próximas dos limites considerados seguros para a prática desportiva. Os investigadores alertam que as alterações climáticas estão já a afetar o futebol profissional. O calor intenso reduz o rendimento físico, aumenta o risco de desidratação e pode provocar problemas de saúde graves. E não afeta apenas quem está dentro do campo, também milhares de adeptos estarão expostos a temperaturas muito elevadas. Para reduzir o risco, a FIFA prevê pausas para hidratação e jogos em horários noturnos em algumas cidades. Mas muitos especialistas defendem que estas medidas não resolvem o problema de fundo. Continuar a organizar mega-eventos globais, altamente dependentes de viagens aéreas e consumo intensivo de energia. Há ainda outra polémica. Um dos principais patrocinadores do Mundial é a Aramco, que é uma gigante petrolífera da Arábia Saudita e uma das maiores emissoras de gases com efeito de estufa do planeta, cerca de 4%. Vários jogadores e ativistas criticaram esta parceria, considerando contraditório associar o futebol e a sustentabilidade a empresas ligadas aos combustíveis fósseis. Tudo isto mostra como o desporto está ligado à crise climática. O futebol mobiliza milhares de pessoas e tem um enorme poder de influência. Por isso, muitos defendem que grandes competições internacionais deveriam dar um exemplo na redução das emissões e na promoção de soluções mais sustentáveis. O Mundial 2026 poderá entrar para a história dentro do campo, mas também como um símbolo dos desafios ambientais do nosso tempo. Termino com o Conselho Ambiental. O desporto pode ser uma ferramenta poderosa para sensibilizar para as alterações climáticas. Sempre que possível, opte por transportes públicos, reduza viagens desnecessárias e apoie eventos mais sustentáveis. Pequenas escolhas individuais também ajudam a reduzir a pegada ecológica coletiva. E lembre-se de ajudar a preservar o ambiente.
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sou eu, continuo a desejar-lhe uma boa manhã, uma boa tarde, uma boa noite, dependendo do fuso horário onde nos escuta. Obrigada por preferir o ponto de encontro para lhe fazer companhia.

0: Ai, como eu gosto também do verão. E agora, como sempre acontece, vamos ficar com a linha Deco e a Isa Tudela.
1: Saudações a todos os consumidores que acompanham mais uma rubrica em parceria com a Deco Centro aqui na sua rádio. Esta semana, para falar se vai viajar fora da zona europeia, o que é que tem aqui de terem atenção relativamente ao câmbio do dinheiro? São muitas famílias portuguesas que aguardam naturalmente pelas suas merecidas férias, mas há detalhes a ter em conta quando se apanham o avião rumo a um país estrangeiro, onde a moeda oficial não é o euro. Quando vai viajar para fora do país, é importante levar a moeda do país de destino. É importante então saber o que é a taxa de câmbio e como funciona o processo de troca de dinheiro. O câmbio é a operação de troca de uma moeda para a outra, por exemplo, se for trocar euros por reais, e a taxa de câmbio é o preço que essa troca é feita, ou seja, o valor de uma moeda em unidades monetárias de outra moeda. No meu caso de viajar para o Brasil, por exemplo, a taxa de câmbio de euro para real é de 1 euro para 6,43 reais, segundo os dados mais recentes do Banco de Portugal. De notar que os custos da troca de moedas de euros para a divisa de outro país são, em regra, mais baixos se a troca for feita em Portugal, mesmo considerando as comissões a cobrar. Para trocar, então, a moeda estrangeira, pode dirigir-se a uma instituição de crédito ou uma agência de câmbio registada no Banco de Portugal e as taxas de câmbio de referência são divulgadas, efetivamente, pelo Banco de Portugal com caráter informativo, podendo, no entanto, aquelas entidades fixar livremente as taxas de câmbio e comissões associadas que deverão ser devidamente publicitadas a empresário próprio. Poderá ainda utilizar também o compressor do Banco de Portugal, que está online no site do Banco de Portugal, para saber quantos reais, neste caso, pode obter pelos euros que pretende vender. Embora essa referência possa oscilar ligeiramente, ficará com uma informação muito próxima da realidade. No regresso, se ainda tiver aqui a moeda do país onde foi viajar e pretende trocar por euros, deve saber que a cotação da taxa de câmbio a utilizar já será outra e certamente mais desfavorável, portanto, motivo pelo qual existem aqui duas taxas de câmbio, sendo que a cotação de venda é superior à cotação de compra. Resumidamente, planeie a troca de moedas com antecedência, faça uma pesquisa cuidadosa dos melhores câmbios do mercado, compare as condições disponíveis e, mais importante, recorra apenas a instituições habilitadas e confiáveis. Assim evita surpresas, de forma a aproveitar também melhor as suas férias. 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

0: Não queremos aqui ninguém triste, pelo contrário, só sorrisos, só alegria.
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0: E está na hora de ouvirmos a Isabel Costa.
2: Há doenças que não cabem inteiramente no corpo. O cancro é uma delas. Começa muitas vezes como uma palavra dita em voz baixa, num consultório onde o tempo parece suspenso. Mas rapidamente deixa de ser apenas um diagnóstico. Torna-se outra coisa. Um território novo onde nada é exatamente como era antes. Não afeta apenas células, nem órgãos, nem exames. Afeta a forma como se olha para o espelho, a forma como se espera pelo telefone, a forma como se escuta o silêncio entre uma consulta e outra. Há quem diga que o corpo luta, mas nem sempre é uma luta. Às vezes é apenas um aprender a viver dentro de um corpo que já não responde da mesma forma, ou dentro de uma vida que passou a ser medida em ciclos de tratamento, em datas de resultados, em esperas que parecem maiores do que deveriam. E depois, há aquilo que não se vê nos relatórios clínicos, o pensamento. O pensamento muda de textura, fica mais atento ao detalhe, como se tudo pudesse ser sinal, ou pelo contrário, fica distante, como se fosse preciso sair de si próprio para conseguir respirar melhor. O tempo também muda. Há dias em que se alonga sem explicação e outros em que se encolhe, como se tivesse medo de continuar. Mas talvez o mais silencioso de tudo seja a forma como o cancro altera a presença, a forma como alguém passa a estar no mundo, com mais hesitação ou com uma clareza inesperada. Com medo, sim, mas também com uma espécie de lucidez que não existia antes. E ainda assim, a vida insiste. Insiste nos pequenos gestos, no café que arrefece, enquanto se pensa noutra coisa, na conversa interrompida por uma chamada, no som normal de um dia que continua, apesar de tudo. Talvez seja isso que mais desconcerta. Perceber que, mesmo quando tudo muda por dentro, o mundo por fora continua a sua lógica habitual e que é nesse desencontro entre o que se sente e o que se vê que muitas vezes se aprende a nova forma de existir. O cancro não é apenas uma história do corpo, é também uma história do pensamento, da fragilidade e da estranha persistência de continuar.
0: Cancro, uma palavra assustadora, mas que, se for detectado a tempo, há esperança. Acredite!

0: Dia. Nada mais por hoje, agradecemos toda a atenção que nos dispensou, todo o mimo que nos dedica. Boas férias, se for o caso, nós esperamos por si de hoje a 8 dias. Até lá, tudo de bom.
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São 5 horas. 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

Deus se esquece? Bom, hoje vou trazer-vos um Nero. Não, não é o imperador, mas sim aquele dócil e simpático animal que tem como raça a raça canina. Deixa de ficar, é motivo de sobra para ficares a fazer-nos companhia durante estas próximas 2 horas. Um abraço ou um beijo do Abílio Oliveira nesta quadra festiva.

depois desta viagem, outra viagem pelos sonhos, pelos delírios conscientes, mas talvez pelos delírios apenas e só delírios de quem faz uma partida. Sentia-se cada vez pior. Agora nem a cabeça sustinha de pé, por isso encostou ao chão devagar e assim ficou estendido e bambo à espera. Tinha-se despedido já de todos, nada mais lhe restava sobre a terra senão morrer calmo e digno, como outros haviam feito a seu lado. É claro que escusava de sonhar com um enterro bonito, igual a muitos que vira, dentro do caixão de galões amarelos, acompanhado pelo povo, em peso. Isso era só para gente rica ou pobre. Ele teria apenas uma triste cova no quintal, debaixo da figueira lampa, o cemitério dos cães e dos gatos da casa, e louvar a Deus a podreza dos passos da cozinha. A burra nem sequer essa sorte tivera. Os seus ossos reluziam ainda na mata da pedreira, chuva, geada, cincelo em cima, até um lebrão descarado se for a ninhar debaixo da arcada das costelas de caçoada. Assim, entre dois males, há que já não havia melhor ficar ao menos ali. No tempo dos figos, pela fresca, a patroa viria consolar a barriga. Gostava de figos. Ah, a velhota gostava de figos. E sempre se sentiria acompanhada, uma vez por outra, não que fizesse grande fincapé naquela amizade. Longe disso, a menina dos seus olhos era amargada, a filha que a acariciara como a uma criança. A velha, toda a vida opusera à distância. Dava-lhe um naco de broa, honra-lhe seja, mas borrava a pintura logo a seguir. Ala e ele retirava-se cerimoniosamente para o ninho. Só a rapariga o aquecer ao colo quando pequeno e depois, pelos anos fora, o consentir ao lume, enroscado a seus pés, enquanto a neve branca e fria ia cobrindo o telhado. O velho também o apaparicava de tempos a tempos. Se a vida lhe corria e chegava dos bens da testa desenrugada, punha-lhe a manápola na cabeça, meigamente, e prometia-lhe a vinda do patrão novo, porque o seu verdadeiro senhor era o filho, um doutor que morava muito longe. Só aparecia na terra nas férias de Natal, mas nessa altura pertencia-lhe inteiramente. Os outros apenas o tratavam, o sustentavam, para que o menino tivesse cão quando chegasse. Apesar disso, no íntimo, considerava-se propriedade dos três, da filha, do velho e da velha. Com eles compartilhara aqueles longos 8 anos de existência. Com eles passaram invernos, outonos e primaveras, numa paz de família unida. Também estimava o outro, o fidalgo da cidade, evidentemente. As amizades cerimoniosas não se davam com o seu feitio. Gostava era da voz cristalina da dona nova, da índole e da hermosa patroa velha e da mão calejada do velhote.

tens o teu patrão aí, não tarda, Nero. O nome fora-lhe posto quando chegou. Antes disso, lá ao nascer, não tinha chamadeiro. Nesse tempo, não passava de um pobre lapos sem apelido. Muito gordo, muito maluco, sempre agarrava-lo à mama da mãe, que lhe lambia o pelo e o reconduzia à quentura do ninho. Entre os dentes macios, mal o via afastar-se. Pouco mais, com 2 meses apenas, fez então aquela viagem longa, angustiosa, nos braços duros de um portador. Mas a chegada teve logo o amigo acolhimento da patroa nova. Festas no lombo, leite, sopas de café, de tal maneira que quase esqueceu da teta doce onde até ali encontrava bem-aventurança e dos irmãos sófugos e birrentos. Nero, Nero, anda cá, meu Palerma. A princípio não percebeu, mas foi reparando que o som vinha sempre acompanhado de broa, de caldo ou de migalho de docinho. E acabou por entender. Era Nero. E ficou senhor do nome, do seu nome, e como a sua coleira depois que o patrão novo chegou, sério, como 2 olhos, como 2 faróis, apareceu à tarde, num dia frio, fora-o esperar na companhia da patroa nova. É claro que nem sequer lhe passara pela ideia a vinda de tão semelhante figurão. Seguirá maquinalmente, como fazia sempre que havia transporte à porta. Habituara-se a isso desde os primeiros dias, o transpor à porta. Com o velho não ia tanto, e com a velhota, então, só depois de ter a certeza que se encaminhava para os lados da Barrosa, na cardenha do casal, morava seu grande amigo, o fadista, de maneira que o passeio nessas condições já valia a pena. Enquanto a dona mudava o trigo, chasquiçava batatas ou enxofrava a vinha, aproveitava ele o tempo na eira de pagode com o camarada. Mas se ela tomava outro rumo, boa viagem. Com a nova, sim, a farejar-lhe o rasto, conhecer a terra de lés a lés. Até missa ouvia aos domingos, coisa que nenhum cão fazia. Aninhava-se ao seu lado e ficava-se quieta a ver o padre de saias fazer gesto e dizer coisas que nunca podia entender-se.

Foi a seguir-se a uma cerimónia dessas que o doutor chegou à terra todo muito bem vestido, todo lorde. Quando viu aquele senhor beijar a rapariga, atirou-lhe uma ladradela por descaro de consciência. E o estranho, então, olhou-o atentamente, deu um estalo com os dedos, a puxar-lhe pelos brios e teve um comentário. O demónio do cachorro é bem bonito. Enfaiteceu-se todo. Mas o homem perdeu-se logo em perguntas à irmã, em cumprimentos a quem estava, sem reparar mais nele. E não teve remédio senão segui-los à distância, num ressentimento provisório. Ao chegar a casa, foi direito ao cortelho e ali esteve uma boa hora à espera, a morder-se de ansiedade. Por fim, o recém-vindo chamou do fundo da sala. Nero, venha cá. Era a posse. Havia naquela voz um timbre especial que o fez estremecer. Pela primeira vez sentia que tinha realmente um dono. Contudo, lá arranjou forças para se deixar ficar enroscado e, contudo, na palha, salamurdo, a ver-se e a fingir que dormia. Mas a ordem voltou logo a seguir, mais forte, mais imperativa. Nero ergueu-se, subiu os degraus da loja e, humilde e desconfiado, apresentou-se. O fulano acabara de jantar e no prato onde comera jaziam apetitosos os restos do frango pedrez que a patroa velha degolara de manhãzinha. Apesar do desgraçado ser seu amigo, até em cima do lombo se lhe empolerava. Sentia que cheirava agora a boca só de ver aqueles ossos descarnados, misérias. O hóspede, porém, em vez de lhe acalmar a gula pecadora, pôs-se a fazer-lhe festas, a palpar-lhe a cabeça, a admirar-lhe a grossura do rabo, a examinar-lhe as patas, e rematou a vistoria desta maneira. Não há dúvida nenhuma, é um lindo bicho, rosnou insofrido. Outra vez a mesma conversa de há bocado. Se guardasse o paleio e me desse o esqueleto do seu compadre calçudo, melhor fazia. Deu-lhe-o. A seguir, despediu-o com uma ordem seca de quem gostava de ser obedecido. No dia seguinte é que voltou à carga e de que maneira? Não largou durante uma hora. Começaram o calvário da educação. Correu a princípio ao lenço enrolado, a cuidar que se tratava de uma brincadeira, mas depois viu que o negócio era sério, que o sujeito tinha lá qualquer coisa encasquetada. Vá buscar, Nero, vá lá! Fez-se desentendido. E o sacripanta, depois de insistir, de se cansar, a ver se o convencia por bem, larga-lhe uma vergastada rija. A primeira que apanhou. Seguiu-se uma semana triste, até que num sábado de madrugada saíram ambos para os montes, ainda enovados e cobertos de cincelo. Nunca deixaram nem tão cedo. Gostava das manhãs na cama, mornas, adormitadas. O galo acordava sempre, ainda o sol sonhava, a cantar-lhe, mesmo ao pé, quase ao ouvido, uma lenga-lenga parva, estridente, sempre igual. A princípio resmungou. Depois acostumou-se ao fadário e até estimava o despertador só para ter o prazer de saborear os lençóis. Mas naquele dia foi o doutor que lhe bateu ao ferrolho. Andavam quase de mal desde a última lição. Mandaram-lhe buscar um ovo e quebraram nos dentes sem querer. E vai logo um panchão valente de orelhas sem dó nem piedade. Apesar de ressentido por semelhante injustiça, ergueu-se,
comeu a broa e partiu atrás dele. De repente, já nos montes do Pioledo, ouviu um ruído de coisa que levanta voo, seguido de um estrondo dos estarreceres. Que ricos tempos! Fugira tão espavorido, tão desvairado, que batera de encontro à cepa de uma gesta, cheio de paciência e até com certa ternura. O dono então chamou, acarinhou, incutiu-lhe confiança. Não tenhas medo, maluco, sossega, ninguém te faz mal. Depois mostrou-lhe no chão o passarol morto. Nero, boca lá, boca! Era para ir buscar aquilo, pelos vistos. Desconfiado, chegou-se ao pé. Traz cá. O charoco estava realmente defunto. Deitou-lhe os dentes, o que era a inocência. Tinha cócegas na boca. De repente, um cheiro forte, penetrante e doce inundou-lhe as ventas, o estômago, um corpo inteiro. Foi a primeira grande hora da sua vida. Depois disso é que os montes começaram a dizer-lhe coisas que até ali nem de longe poderia suspeitar. Só então ficou a saber que, por eles a cabo, nas manhãs doiradas e calmas de janeiro, era um louvar a Deus de perdizes e que não havia nada melhor no mundo do que senti-los frios e firmes sobre as patas quando o sangue fervia nas veias e o instinto pedia asas ao vento. Colado àquela leveza gerada, ou melhor, aquela dureza gerada, a rastejar e a tremer de emoção, a vida sabia-lhe a maior das venturas. Talvez que, em certas ocasiões, devesse caçar de outra maneira, ser mais despachado, mas sentia as malvadas à frente do nariz e sumia-se no chão, nem sabia se a esconder-se, se a prolongar o prazer, porque a princípio ainda cuidou que conseguiria assim agarrar alguma. Depois, não, finas como órgãos, no melhor da festa, punham-se na alheta e perdeu as ilusões. Apesar disso, nunca deixara de se encolher, de tentar disfarçar o corpo sempre que esfarjava perto e, muitas vezes, tão estacado ficava que era preciso o dono empurrá-lo com a ponta da bota grossa. Entra, Nero, entra lá, deita fora. Não arrancava. Continuava pegado ao terreno, a namorar a imagem adivinhada, a encantá-la com os olhos ávidos e, sobretudo, a ferir-se aquele gozo de sentir o coração pulsar de encontrar as fragas, até que uma ordem mais impaciente lhe dizia que eram horas. Dava pancada e ficava-se depois a olhar a manhosa erguer-se apressada, humorosa, e a cair daqui a pouco. Já passada ou feita no molho, entrava de novo em ação. Num pronto, entregava a prova ao dono, tal como a encontrava caída, viva ou morta. Nunca um gesto sequer de piedade. Disso pesava-lhe agora a consciência. Se estavam de ponta de asa, as desgraçadas fugiam, gemiam, quase tinham vozes de gente a pedir compaixão. Na alma lhe bolia. A esse respeito, fora sempre surdo e cego. Muitas vezes pensava se não seria por essa razão que lhe acontecerá a desgraça do sortinho. Ninguém as faz, que as não paga.

praticamente concluída esta nossa primeira hora de hoje do programa Imaginário, com a produção, realização e apresentação de Abílio Oliveira. Vamos fechar as contas de hoje com o turno da noite. Chamam-se eles Três Bairros, as voltas do Linho com o pé na terra e ainda voltar atrás no tempo com a voz da Romana. Tema com o tema Podes Crer e ainda a Susana Félix, Amar é Mesmo Assim. E antes havia ficado à beira do fim o grupo de o grupo Tantra, de o cantor que representou Portugal no Festival Eurovisão da Canção, Armando Gama. Abrimos ainda com A Viagem, de Tiago Bettencourt, e começámos mesmo com A Dança, de Tiago Nacarato. Voltamos já para a segunda volta. Deixa de ficar. Boa noite. 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

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São 6 horas. 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

desconfiar logo do outro caçador. Aquele jeito de pegar na arma não merecia confiança? Não. Mas mandava quem podia. Segue-se que estava ainda praticamente a sair de casa quando um cheiro a perdigão lhe entrou em faca pelo nariz. Estacou ali mesmo, no meio da estrada, voltado para a ribanceira. Ainda se lembrava perfeitamente de ter ficado com a pata direita no ar, paralisada. Depois, a tirar de ventos, foi andando cautelosamente até que se encontrou a 2 palmos do seu velho conhecido. Era um patriarca manhoso, de esporões e rosário pelas pernas acima, que há anos lhe moía a paciência. 3 vezes em 3 épocas sucessivas. O pusera a tiro o patrão, sem valer de nada. O velhaco

abria as asas, deixava o chumbo passar e, sem ninguém mais afligi-lo, ficava à larga a criar unto. Desta feita, porém, a coisa fiava de outra maneira. Iam dois e pudera preveni-los a tempo e horas. E estava então com o focinho em cima dos comungados, quando o parvo do caça-reta lhe manda um tiro à cabeça. Ficou ali, como morto. E ainda, por maior desgraça, ouvir-se a risada escarninha do albarrão ao dobrar o cerro, são e salvo. 30 anos que durasse, não se esqueceria nunca aquela hora, todo o caminho ao colo do doutor, e depois de lhe ouvir dizer: uma de estúpidas destas só tinha uma resposta, 2 semanas de molho, e diga-se a verdade, também de ternuras, de cuidados, de comidinha boa, da boa. Por fim, lá arribou e a brincadeira ficou-lhe de emenda. Nunca mais correu a foguetes. Quem quer que fosse, podia chamar e assobiar à vontade. Nem se mexia. Às vezes, rilhadinho de vício, mas não ia. Esperava pelo dono, que atirava quando devia e vamos indo. Errar. Todos as erravam, infelizmente. Ainda estava para nascer o primeiro que se pudesse acabar do contrário, pelo menos à sua frente. Pichotices de uma pessoa sem dizer mas, enfim, o dono não era lá dos piores e largava o tiro na altura própria. Honradamente, quando elas repenicavam as castanholas no ar, por isso aguardava que viesse. Nem as larias do fadista o comoviam a sugerir-lhe outras caçadas de menos risco que poderiam fazer juntos pela freguesia. Era um cão que se respeitava, que tinha dignidade. Borgas dessas era lá com rafeiros, com jecos do fado e do mundo, o que não quer dizer que fossem nhumaricas. Tratava de arranjar a sua vida particular, sem dar nas vistas e sem acompanhamentos, que acabavam sempre em cenas desagradáveis. Não que tivesse medo a qualquer dos rufias que costumavam aparecer nessas ocasiões. Se acontecia ver-se batido nelas, batia-se ali como um homem, até que as coisas ficassem esclarecidas. Tocava a quebrados, dava a matar. E nunca, nunca ficara de lados vencidos. Pelo contrário, procurava, contudo, afastar-se de rixas e contendas. E dissera sempre que não, amigo. Por sinal, um belíssimo animal, apesar da baixa extração. Morrerá um ano, o desgraçado, que razia. A guarda espalhou as bolas e foi eito. Valeu-lhe a ele estar à gola nessa data. Senão, era uma vez um nero, que, para chegar à miséria presente, antes tivesse morrido também. Ao menos deixava saudades. Assim, acabava de velhice, podre por dentro, a meter fastio a toda a gente. Se então levasse o diabo, não havia onde faltar lamúrias e lágrimas naquela casa. Agora lia nos olhos de todos o desejo de que partisse o mais depressa possível para dar lugar a outro. E quem seria o felizardo que lhes daria o ninho? Quem viria a ouvir as longas conversas à lareira no inverno, quando as chuvas corregavam dos beirais e o vento norte soprava?

Tanto pensaram no filho, no seu jau para o render ali, mas o raio herdara os defeitos da mãe. Mau nariz e um pouco de sofreguidão. Não se aguentava com elas ao pé. Lá no abocar e trazer à mãe, saíra ao lençol de cima, nem sequer o ovo da educação quebrara. Uns dentinhos de veludo. A alegria que tivera a primeira vez que o viu amarrado junto de si, deitou-lhe o canto do olho e o pequeno parecia uma estátua. Teso, esticado, o rabo como uma seta, nos montes da queda, lembrava-se bem. Iam a mata cavalos num rasto, quase sem tomar respiração. A prever já o resultado da correria, tentava deitar agora a fervura. Mais devagar, rapaz, mais devagar. Mas o demónio tinha os nervos da mãe. Puxava como um dragão pela encosta acima. E ele seguia-o no andamento, a tentar-se encobrir o estafanado. Calma, calma. Nada. Aquele cheiro arrastava-o, endoidecia-o. Isto não vai matar, homem de Deus. Até que chegaram perto do bando. Fez o sinal, estacou. E o garoto ficou-se também. Mas as perdizes saltaram e quando o dono chegou, deu com o nariz no esteiro. À noite, uma grada às costas, coisa que não acontecia há anos, e ao cabo de mais 3 ou 4 dias de experiência, o doutor deu a um aldeagante de Jujais. Viera vê-lo uma vez pelo São Miguel, pediu-lhe a bênção e contou até fuminha. Depois lá se foi, coitado, e podia estar a receber-lhe ali o último suspiro e a herdar-lhe um ninho de musgo. Sempre era ter alguém da família ao lado. Assim morria sozinho, tristemente. Nem o ordinário do galo, com quem tanta paciência tivera, nem a sevinha. Andava pelo quinteiro, muito asno, muito parvo, como se mesmo a 2 passos não estivesse a acontecer aquela grande desgraça. É certo que também ele, Nero, vira morrer o gato, um sem número de frangos e galinhas, mas disso falaremos já a seguir.

É certo que também ele, Nero, vira morrer um gato, um sem número de frangos e galinhas, e cada ano seu porco, sem o menor estremecimento. A verdade, acima de tudo, mas esta vez o caso mudava de figura. Finava-se um cão de caça, um navarro legítimo. Ingratidões, porque, apesar de perdigueiro, quem tinha ladrado aos lobos, à raposa e à doninha, quando na capoeira parecia a Semana Santa, ele, Nero, que entregava a alma ao Criador, ali desdentado, com as urinas em sangue, cego de uma vista, e o que ele fora na mocidade? Ágil, azado, até mesmo tolerão, os enganos do mundo, lá dentro, frigiam carne, ouvia bem o churriscar de gordura na sertã. Dantes seria o bastante para lhe correr a baba pelas gargalas abaixo, pelas barbelas, assim é que está correto. Agora, só a lembrança de torresmo dava-lhe volta ao estômago. Uma perfeita ruína, estava podre por dentro e por fora. Raio de vidro, raio de vida. E o malandro do galo a galar uma galinha. Tivesse ele procedido de outra maneira, quando o parvo era franganote e já então cheio de broa, e não estaria agora demo a fazer-lhe macaquices. Mas era feio navarro dar um apertão num frango. Saiba um homem respeitar-se. Que grande dor de cabeça, que peso medonho na arca do peito, e o corpo mole, sem reação. Aí vinha a patroa nova a observar o andamento daquilo. Fechou os olhos. Sempre gostava de ouvir o que diria quando o visse como morto. Ela chegou-se e ficou silenciosa. Por uma fresta das pestanas, espreitou-lhe a cara. Chorava. Desceu novamente as pestanas, as pálpebras, feliz. E à noite, quando o luar dava em cheio na telha vã da casa e os montes de São Domingos lá longe pareciam ter já saudades das suas patas seguras e delicadas, quando o cheiro da última perdiz veio dentro de si, quando o galo cantou a anunciar amanhã que vinha perto, quando a imagem do filho se lhe varreu do juízo, fechou de uma vez os olhos e morreu. Trabalho de Miguel Torga, Bichos.

Com o nascimento do menino Jesus, fina-se um bicho, Nero. Não o imperador, mas o cão.

afundo da arca antiga, no meio dos lençóis de linho. Há 50 anos perdida, estava em pauta uma cantiga de um velho tio centenário, filarmonista no Minho. Tinha manchas, tinha dedos, e aquela letra miúda no papel amarelado lembrava festas do passado que a Romaria minhota nunca esquece e nunca muda. Tinha escrito

o outro no Canadá. Um neto diz Spandã, o outro que é mais moderno diz apenas Sabapá. O velho filarmonista, o que ele escreveu é eterno, guardado em lençóis de linho, faz parte das arrecadas, ciosamente guardadas ao fundo de uma arca antiga, de uma casa numa aldeia, com suas verdes latadas, lá no coração do Minho.

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E assim concluímos mais uma emissão de Imaginário. Para trás ficou o trabalho de Zira com Fausto Bordal Dias e os Boémia. Ainda as palavras foram para o Rodrigo Leão, do Cigarro, e também o Rui Veloso com a Veia do Poeta. Ficou ainda para trás o Velho Filarmonista, de Pedro Barroso, Longe Daqui, e a Canção Nibalar, do Zeca Medeiros. Ainda ouvimos Roda Eterna, de Sofia Escobar, e o Ricardo Ribeiro com Má Sorte. As palavras antes foram para a Rita Laranjeira com Um Pequeno Toque, e também Todo Mundo é Ninguém, de Tosé Cid, ou Tosé Brito, e José Cid. Abrimos esta segunda hora com A Cabana Junto à Praia, de Toy, e Teresinha Ladeira e João Filipe, O Naufrágio, também um tema muito bonito que vos trouxemos aqui, a pertencer ao trabalho de Teresinha Landeiro, Portugal para Todos. Porque Deus assim o quis, é verdade. Porque Deus assim o quis. Feliz Natal são os votos da equipa do Imaginário. Boa noite, até ao próximo programa.

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São 7 horas. 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

0: 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São 8 horas. 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

0: Box dos Too Much Ain't Girl no radar do Superclássico nesta sexta-feira, um trabalho lançado em 2010, e temos Matias Damásio à espera para assumir o trono dos Reis do Semba já de seguida em Kwanza Burro. Sejam bem-vindos a Super Kizomba FM.
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0: Estreia absoluta de Modizo em Super Kizomba FM, um intérprete novo, um apaniguado de Jerilson Israel, que assina a estreia desta quinta-feira. Fala, duvido.
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0: Em termos musicais, saímos com Tosse Medo, atual número 2 no Top 10 Super Kizomba, com Queirado, depois Marc Anthony com a salsa Nada de Nada no ritmo latino e finalmente Filomena Maricoa com este Pai, que é igualmente o Power Play desta semana. Obrigado e amanhã estaremos de regresso.
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Estamos a dar início a mais 60 minutos de música com curiosidades na tua rádio. Eu sou o Gabriel Antunes e ao longo da próxima hora trago-te 60 minutos de música em boa onda com curiosidades pelo meio. Curiosidades daquelas que, verdade, verdadeinha seja dita, não contribuem lá muito para fazer progredir o teu dia. Ouviste bem? O fulano lá na rádio disse progredir o teu dia. Progredir, pronto, que fiques mais contente, mais feliz. Mas bom, lá que é bom saber é, com progresso ou sem progresso, saber é sempre bom. Caso pretendas me contactar, podes fazê-lo por mail. É uma das formas, mails para ondadogabriel@gmail.com, ondadogabriel@gmail.com. Também tenho ao teu dispor um número de telefone, já te vou dizer mais daqui a pouco qual é que é, ok? Vamos lá, são 60 minutos de música, curiosidades e mais alguma coisa na tua rádio.

São 60 minutos de música com algumas curiosidades na tua rádio, curiosidades daquelas que não contribuem propriamente para fazer avançar o teu mundo, mas lá que é bom saber é. Como esta, por exemplo, sabias que a primeira máquina de fabricar palitos para os dentes data de 1872?

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1: São cerca de 60 minutos de música com curiosidades na tua rádio, curiosidades daquelas que não contribuem propriamente para fazer avançar o teu mundo, mas lá que é bom saber é. Como esta, por exemplo. Sabias que desde agosto de 2006 só existem 8 planetas no nosso sistema solar? Pois é, tu que és da minha idade mais ou menos, aprendemos na escola que o nosso sistema solar é composto por 9 planetas, mas não, desde agosto de 2006 que a União Internacional de Astrologia classificou o planeta Plutão, coitadinho, é considerado como planeta anão. Portanto, o nosso sistema solar neste momento é composto apenas por 8 planetas.

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1: 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Música, curiosidades e alguma boa disposição durante uma hora.

música e curiosidades na tua rádio. Não perca, já daqui a pouco chegam duas das antigas. Passo esse ao qual chamamos Não Há Uma Sem Duas. Mas antes fica mais uma curiosidade. Nós que estamos na era da digitalização, não é? Hoje em dia digitalizamos tudo. Um estudo traz-nos a informação, diz-nos que estima-se que apenas 10% da informação total, apenas 10% da informação total no mundo tenha sido digitalizada. Apenas 10%. Estás gago? Cala-te. Vamos à música.

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2: 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A primeira é para Tom Petty.

Não há uma, sem duas. São duas das antigas que tocam, seguidinhas na tua rádio. Duas daquelas que as outras, sim, as outras rádios já esqueceram. Temas que noutros tempos passavam, nunca mais acabavam. Lembras-te daqueles tempos que tu dizias assim, mas ainda há bocadinho passaram isto, já estou a dar isto outra vez. Parece que lá na rádio parece que não tem outra música para passar. Mas, pois olha, caíram no esquecimento, nunca mais escutámos.

60 minutos de música com algumas curiosidades na tua rádio. Curiosidades como esta, por exemplo. Sabias que num estudo bastante interessante chegaram à conclusão que, em média, gastamos numa hora de relação sexual 360 calorias. Portanto, foi a média que eles conseguiram concluir, foi uma média de 360 calorias por hora de relação sexual. Agora, anda aqui, vamos lá fazer contas aqui comigo. Por exemplo, se a gente comer, se nós comermos, falando português mais corretamente, Gabriel, se nós comermos um McBacon, por exemplo, um McBacon que tem, sei lá, à volta de 600 e qualquer coisa calorias, portanto, mesmo que sejam 700, e que é preciso 2 horas? Hã? Pois, exatamente. Portanto, começar a comer menos.

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1: Praticamente a concluirmos mais uma hora de música com curiosidades na tua rádio, curiosidades daquelas que não contribuem propriamente para fazer avançar o teu dia, mas lá que é bom saber é. Como esta, por exemplo, antes de ir embora, deixo-te mais uma curiosidade. Segundo um estudo lá para as bandas dos Estados Unidos, chegaram à conclusão que a cada ano cerca de 11 mil americanos se aleijam a experimentar posições sexuais algo estranhas. Portanto, são uma média de 11 mil americanos por ano. Final de mais uma

0: 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São 10 horas. 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

Your Love, os quatro aqui, Calvin Harris com Ellie Goulding, sobre as músicas, a começar esta sua emissão de hoje. Claro que hoje é segunda-feira, dia 6 de julho de 2026, é o dia de Santa Maria Goretti, é o dia das zoonoses. Dia Mundial do Desenvolvimento Rural e Portugal 0, Espanha 1, acabou mesmo agora, Portugal fora do Mundial, infelizmente, assim aconteceu no dia 127, a semana 28 de 2026, com 51,2% de vírus neste ano. A lua de hoje está na fase minguante. E nós voltamos depois dos dias da história para vos trazer a previsão do estado de tempo do Instituto.

WWF ainda são todos de última janela. Dizer-te que também passou cá, certo? Com o Texas, tema Clancy. Ainda escutámos, tivemos tempo ainda de ouvir One Direction com Best Song Ever e Fermor com Still For You. Ainda Maroon 5 e Love Somebody. Leonard Hay com Summertime Sadness é o tema que estamos a escutar. E antes dos dias da história, vem por aí a Taylor Swift com os Blacks. As

disco do Daniel Vieira, que hoje nos vão levar exatamente até ao ano de 1969, 6 de julho de 1969, a Fundação do Cairo é o que vamos assistir nos dias da história de hoje, que nos são trazidos pelo Daniel Vieira. 1969 foi a data em que se fundou o Cairo, o distante Cairo.

0: Esta data é tradicionalmente celebrada no Cairo como a do nascimento da moderna cidade, quando foi proclamada a nova capital do califado em nome dos Fatímidas. Esta dinastia afirmava descender de Fátima, a filha de Maomé, e era Ismaili ou Ismaelita, um dos ramos do xiísmo. Provenientes do Maghreb, os exércitos Fatímidas haviam avançado para leste e conquistado o Egito, que passou a ser o centro do mundo muçulmano. 4 anos depois da proclamação, o califa mudou-se da sua antiga capital, Madia, na atual Tunísia, para a nova cidade, dando-lhe a designação pela qual hoje é conhecida, Al-Qaira, o Vitorioso. A região do Cairo teve ocupação humana em épocas remotas, graças à fertilidade dos seus solos junto às margens do Nilo. Mênfis, a capital do antigo Egito, localiza-se a 10 km a sul do Cairo e as famosas pirâmides de Gizé, assim como a Esfinge, estão situadas nos arredores da cidade, na margem oposta do Nilo. O núcleo original do Cairo teve origem numa fortaleza romana do século IV da nossa era, conhecida como Babilónia, que foi o centro da presença romana e bizantina na região. Com a conquista muçulmana do século VII, o centro mudou-se para uma área conhecida como Fustat, que foi a capital islâmica do Egito até à sua conquista pelos Fatímidas. Foi a sua transformação como capital do califado que lhe permitiu emergir rapidamente como uma das maiores cidades do mundo muçulmano. Os Fatímidas transformaram a cidade no maior centro de conhecimento do mundo mediterrâneo. A mesquita de Al-Azhar, cuja construção foi iniciada logo após a conquista do Egito, foi sede de uma universidade, a terceira mais antiga do mundo, que chegou a albergar uma biblioteca com centenas de milhares de obras. No século XIV, a cidade contava com cerca de 500 mil de habitantes, o que a tornava numa das mais populosas cidades do mundo nessa época. Atualmente, o Cairo permanece como o coração político e económico do Egito e é a maior cidade do Médio Oriente e do mundo árabe.
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Last Year in the Voice, por cá passou realmente Keep It True. Oh, é o Chico, Wake Me Up, é o tema que estamos a escutar. Make a Lord, Ryan Lewis.

E com grande tristeza nossa, claro está, a eliminação de Portugal do Campeonato do Mundo por parte da equipa espanhola. Vamos então trazer-vos a previsão do estado de tempo para terça-feira, segundo o IPMA, Instituto Português do Mar e da Atmosfera, que nos reserva para 7 de julho, isso é um pouco de Lado Limpo, a apresentar períodos de maior nebulosidade no litoral norte e centro, ao mesmo temporário de nebulosidade no interior norte durante a tarde, o vento fraco ou moderado até 30 km do quadrante oeste, a superar por vezes forte até 40 km. Nas terras altas das regiões centro e sul até o início da manhã, possibilidade de formação de neblina ou nevoeiros em alguns locais do litoral norte e centro. Haverá pequena descida da temperatura, em especial nas regiões norte e centro. Quanto ao estado do mar, a costa ocidental terá as ondas de noroeste inferiores a 1 metro, com o aumento para 1 metro a partir da tarde. A temperatura da água do mar se rondará os 19 a 22 graus. Na costa sul, serão de sueste inferiores a 1 metro, as ondas a passar normalmente a ondas de sudoeste, 22 a 24 graus é a temperatura da água do mar. Estiveram de serviço hoje as duas Patrícias, a Patrícia Gomes e a Patrícia Marques. Na segunda hora vou trazer-te o dia da Santa Maria Teresa Goretti, que celebra neste dia 6 de julho.

Só grandes músicas tocam na tua portugalstar.pt. Já voltamos depois do sinal horário.

Hey girl, pois é, foi o tema que nos trouxe até aqui ao sinal horário das 23. Já a seguir voltamos com mais e melhor música na tua rádio também para preencher esta segunda hora. Vamos trazer-te as histórias do dia de hoje, que lá está. Vamos trazer-te as celebrações. Vamos falar-te de uma santa e uma doença. Pois é. Por isso há motivos de sobra para ficares aí desse lado. Nós regressamos já daqui a pouco para a segunda hora.

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foi o adeus de Roberto Martínez à seleção nacional. O lugar diz Roberto Martínez está em aberto e, portanto, foi o fim, foi o ciclo que se fechou, segundo a intervenção e afirmação deste. E, portanto, Roberto Martínez está de saída da seleção, aponta-se caminho para Jorge Jesus, o JJ que vai, por certo, segundo a bola, ser o próximo treinador de selecionadores nacional. Vamos ver se confirma.

dia 13 agora, e que se celebra a 6 de julho, nasceu em Itália em 1890 e faleceu a 6 de julho de 1902 com apenas 11 anos. Pertencente a uma família pobre e numerosa, sempre teve uma vida difícil. Com a morte do pai, a família teve de se mudar e de partilhar residência com outra família. Foi então que um jovem de 20 anos, chamado Alessandro Serenelli, a conheceu e tentou seduzi-la às escondidas das famílias. Perante todas as suas recusas em nome de Deus, Alexandre tentou violá-la e acabou por esfaqueá-la 14 vezes com

assistiu milagrosamente aos ferimentos graves, mas acabou por morrer no hospital perante a imagem da Virgem Maria, 20 horas depois. Ainda teve tempo de perdoar o seu agressor, que após sair da prisão foi perdoado pela sua mãe, tal como a filha o havia feito. Quanto ao Alexandre Serranelli, foi condenado a 30 anos de prisão e solto após 27 anos por bom comportamento. 8 anos mais tarde, passa a viver com os farados capuchinhos, onde realiza diversos trabalhos

Oh, Santa Maria Goretti, que, reforçada pela graça de Deus, não hesitou em derramar o teu sangue em sacrifício da própria vida para defender a pureza regional? Olhai graciosamente sobre a infeliz raça humana que se desvia muito do caminho da eterna salvação. Ensina-nos a todos, especialmente à juventude, com coragem e... tristeza, que devemos fugir, por amor a Jesus, de tudo quanto possa ofender ou manchar as nossas almas com o pecado. Obtenha para nós, implorando a Nosso Senhor, vitória nas tentações, conforto nas tristezas da vida e a graça que fervorosamente peço e possamos desfrutar um dia da impressível glória celeste.

Fritz Collectist, Thomas Fritz. Só grandes musicões tocam na tua rádio. E esta classe, esta pertence a Tilo Fah, Redneck Crazy. Daqui a pouco trago. Drive like hell through your neighborhood. Tudo sobre uma doença que chama.

16. E agora, Easy para Sheryl Crow. Portanto, vou falar-te das nuances daqui a pouco, não tarda, deixa-te.

bem bonito este tema, Easy Class, aqui com a extraordinária voz da Shane Crowe. E dizer-te que o Dia Mundial das Zoonoses se assinala anualmente a 6 de julho, tem como objetivo sensibilizar a população para a importância da prevenção, do diagnóstico e do controle das doenças que podem ser transmitidas entre os animais e os seres humanos. A escolha recorda o marco histórico da medicina, 6 de julho de 1885, em que o cientista Louis Pasteur administrou com sucesso a primeira vacina contra a raiva a um ser humano, um feito que revolucionou o combate às doenças infecciosas, doenças ou infecções que podem ser transmitidas naturalmente entre animais e seres humanos. A transmissão pode ocorrer de várias formas: em contacto direto com animais infectados, através de mordeduras ou arranhões, pela picada de vetores, como mosquitos e carraças, pelo consumo de alimentos ou água contaminada, pelo contacto com ambientes contaminados por fezes, urinas ou outras secreções. Embora muitas sejam preveníveis, continuam a representar um importante desafio para a saúde pública em todo o mundo. Algumas das zoonoses mais conhecidas são a raiva, leptospirose, brucelose, salmonelose, toxoplasmose, febre Q, gripe aviária. Muitas destas doenças podem afetar tanto animais domésticos como animais selvagens e tornam essencial a vigilância veterinária e sanitária. A melhor forma de combater passa pela prevenção. Entre as principais recomendações encontram-se: manter a vacinação de cães, gatos e outros animais de companhia em dia, realizar consultas veterinárias regulares, lavar bem as mãos após o contacto com animais, evitar o contacto com animais selvagens ou desconhecidos, proteger-se das picadas de mosquitos e carraças, consumir apenas alimentos devidamente confeccionados e água potável, manter boas condições de higiene nos locais onde vivem os animais, a educação da população e a detecção precoce da doença são igualmente fundamentais para reduzir o risco de transmissão. E assim vos falei das zonas dessas doenças, claro, estas que vos falamos, das doenças zoonoses. São grandes músicas aqui na tua Portugal Stars, depois da Shane Crowe, este Justin Timberlake com Mirrors. Vamos ouvir de início.

Vamos ficar com o estado de tempo para amanhã, de uma forma muito resumida. Pois é. Ficamos então com o céu pouco nublado limpo, a apresentar períodos de maior nubosidade no litoral norte e centro. Haverá pequena descida de temperatura, em especial nas regiões norte e centro. E daqui a pouco vou trazer-te a programação para daqui a pouco, terça-feira, pois claro. Vamos já de seguida para os minutos finais desta emissão.

Bonito, este Anna Kendrick. Agora é dizer-te que a programação para terça-feira aqui está no Certo Oriente com António Rodrigues, Charles Herbora. Vamos ao Fado, a uma hora com Carlos Rocha. Estados de Portugal, na segunda-feira. E às 19 horas, o fim de tarde com António Pedro. Às 20 horas, o Super Kizomba com o DJs para a pessoa. Às 21 horas, a uma.

E é com este Prize of Dancer que ficámos quase no final da emissão de hoje. Resta mental despedir-me de todos vós, com a promessa de voltar amanhã depois das 22 horas. Eu sou o Bill Oliveira, foi com orgulho imenso que estive convosco ao longo destas 2 horas para vos fazer sarar as feridas da seleção nacional. O belga Stromae vem por aí com Milhão Ferro. Boa noite, bons sonhos e até amanhã, para aqueles que acreditam, se Deus quiser.

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3: Prezados ouvintes, sejam todos muito bem-vindos a mais uma emissão do programa Um Certo Oriente, um espaço plural de partilha musical, de entretenimento, de encontro de pessoas, de mundos, de culturas e de saberes, apresentado por este vosso anfitrião António Rodrigues, que no curso do próximo tempo, aqui nesta nossa rádio a transmitir via web para todo o mundo, procurará proporcionar-lhes momentos diferentes e aprazíveis, compartilhando a melhor seleção musical, as curiosidades de ontem, de hoje e de sempre, e os pensamentos simples que nos chegam dos insondáveis destinos do Norte de África, Médio Oriente, Golfo Pérsico e da região peninsular do Sul da Ásia. Sob a erudita reflexão do poeta libanês Khalil Gibran, quando inspirou a que sejamos sempre capazes de viver tudo o que há de sagrado em cada instante, proponho-lhes o meu singelo convite para que nos façam companhia e desfrutem de uma deleitável jornada pelas exóticas quimeras de um certo Oriente.
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São os acordes iniciais da emissão de hoje de Um Certo Oriente a contemplarem os talentos da enérgica dupla composta pelo cantor e compositor nigeriano Keith Daniel, acompanhado pela artista made in Bollywood Nora Fatehi, no single Feel the Fire. Também com o duo de produtores Samsara e Metaboy no singular Tiki Taka, e do trio israelita Static e Ben El Tavori com Nasrin Kadri, na faixa Habibi Albi, título que se poderá traduzir como Amor do Meu Coração. Sem refriar o ritmo, receberemos seguidamente no alinhamento mais uma dupla, egípcia esta e igualmente com créditos firmados, constituída pelos cantores Ahmed Sahad e Ruby com Tani. Ainda da terra dos faraós, escutaremos a águia do Alto Egito, como é conhecido o ilustre cantor Muhammad Ramadan, que na poderosa batida Tetab Tab conta com a participação do cantor pop de nacionalidade grega Stefanos Pitsigniakas. E da região levantina, mais exatamente do Reino da Jordânia, privilegiaremos o compositor e cantor Hani Mitwazi, que nos interpretará Naizak, tema que nos encaminhará até ao nosso próximo conteúdo. Até já!

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1: Como se diz pelo Oriente, é em boa companhia, entre cafés e chás, que se contam as melhores histórias. E hoje falar-vos-ei um pouco do Castelo de Alamut, ou Ninho da Águia, uma fortaleza situada no topo da colina de Sabah, a noroeste da província de Qazvin, a sul do Mar Cáspio, no Irão, e na prática, a sensivelmente 100 km da capital, Teherão. De acordo com o geógrafo, historiador e poeta persa Abdallah Qazvini, esta fortificação terá sido construída em 840 a.C. e está localizada a uma altitude de 2.163 metros, erigida de tal forma que o seu acesso é quase intransponível. O meio transitável mais acessível é contornando um abissal penhasco, o que inicialmente se pensaria poder dificultar quaisquer tentativas de invasão. Contudo, em 1090, esta fortaleza seria conquistada pelos Ashashin, ou Ordem dos Assassinos, como eram conhecidos no mundo ocidental, uma poderosa e temida facção formada por guerreiros de uma seita Nizari Ismaelita que existiu durante 166 anos, fundada no século XI por Hassan e Sabah, apelidado de Velho da Montanha. Alamut era famosa pelos seus jardins, uma biblioteca e laboratórios onde filósofos, cientistas e teólogos podiam debater em liberdade intelectual. Ao longo do tempo, a fortaleza sobreviveu a vários inimigos, vindo a ser tomada em 1282 sob o domínio de Ulagu Khan, imperador mongol que conquistou muito do sudoeste asiático. Depois de várias reconquistas, o castelo passou a ter significado apenas regional, passando pelas mãos de vários poderes locais. Hoje, o vale e o respectivo forte oferecem uma mistura única de beleza natural e intriga milenar. Embora quase todo ele seja uma imponente recordação em ruínas, devido ao seu significado histórico, tem sido objeto de restauros por parte do governo iraniano, que o incluiu como um dos destinos turísticos mais simbólicos naquele país. É um certo Oriente. Seguimos viagem.

Com a nossa sequência musical a cumprir a primeira metade da emissão de hoje de Um Certo Oriente, ouvimos a conceituada cantora Ishtar no tema Enta, de Outras Paragens, de Magnia, na Argélia, Halima. Faixa que passou a seguir é o single de agosto de 2024 da notável cantora Raja Meziani e do panorama musical jordano. Os 47 Soul, grupo de música eletrónica formado em 2013, famoso por ter sido pioneiro do estilo Shamstep, uma fusão de música tradicional Dabke, hip-hop e reggae, trar-nos-á o icónico Gamar. Assim que nos ouve em casa, no trabalho, em viagem, onde quer que se encontre, reitero o convite para que se mantenha na nossa companhia e desfrute desta jornada pelos jardins ao oriente de nós, aqui na nossa rádio de preferência, a emitir para todo o mundo via web e onde, semanalmente, ao longo desta hora, o Ocidente encontra o seu Oriente.

Por dunas, oásis e sonhos, ouvimos Raja Meziani na animada faixa Gazba Storm, e a cantora pop síria revelação do pretérito ano de 2025, Behzhan Ismail, com o single Ayhat. E a começarmos a fazer paulatinamente o caminho de volta, para musicalmente percorrermos da melhor maneira o restante itinerário, faloemos com uma seleção de temas escolhidos exclusivamente a pensar em si e que nos ajudarão a adornar essa rota. Desde logo, nomeadamente, com o proeminente cantor, compositor e multi-instrumentista de reggae sudanês, Mo Ali, aqui no lindíssimo tema Salamu Alaikum, música que celebra a paz e a fraternidade. E viajando até Jerusalém, Belém, a banda de rock multilingue Apo and the Apostles, conhecida por misturar blues, dance e elementos característicos do Médio Oriente, obsequiar-nos-á com o ritmado Opalele, antes de Distinct e Nayan Sultz cumprirem as honras. E assim se faz um certo Oriente. O pensamento que decora o pergaminho que sela a emissão de hoje inspira-nos que o que nós já vivemos, ninguém nos tira. Palavras de Gabriel García Márquez. Que assim seja.

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1: E praticamente a concluir o capítulo de hoje do programa Um Certo Oriente, como um dia legou para a posteridade Carl Sagan, diante da vastidão do tempo e da imensidão do universo, é um enorme prazer para mim dividir um planeta e uma época consigo. Aproveito esta oportunidade para deixar uma palavra de gratidão a todos vós, estimados ouvintes, que durante esta última hora me concederam a amável honra da vossa simpática companhia, assim como endereçar uma devida palavra de reconhecido apreço à fantástica equipa desta nossa rádio, que uma vez mais tornou possível levar até vós esta edição e que para mim constitui sempre um gosto e todo um privilégio produzir e realizar. Sou o António Rodrigues e voltarei ao vosso convívio, oxalá, de hoje a 8 dias, à hora certa, para mais uma nova peregrinação pessoal, interior e geográfica pelos jardins ao oriente de nós. Até lá, desejo a todos a continuação de uma excelente semana. Muito obrigado pela vossa presença. Bem-ajam, Maktub. Estava escrito.
0: E nós, na luz que declina sem contorno, seguimos. 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